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Na resistência do vento, no tempo que vou e espero, no braço, no pensamento, vou voltando pra você.